Essa música eu quero dedicar ao nosso Maranhão, terra onde nasci, que deixei aos 12 anos de idade. Minha infância e parte da minha adolescência foram povoados de imagens e personagens do Maranhão, contadas e recontadas pelo meu pai.